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2: Johnny Silvete.
0: Show! 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
1: Oi!
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0: negócio é ruim.
1: Oi.
0: Dazados. Oi. Vai. 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
1: Já não bati lá, rapel. 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

0: 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Fui chegada com o Sauí.
1: Música,
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1: música. 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